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2: 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Jimi Hendrix, o melhor guitarrista de todos os tempos e um dos mais influentes músicos da sua era em diversos géneros musicais. Nascido em Seattle, nos Estados Unidos da América, a 27 de novembro de 1942, foi influenciado por artistas de blues como T-Bone Walker, B.B. King, Muddy Waters e Howlin' Wolf, ou guitarristas de rhythm and blues e soul como Curtis Mayfield, assim como por alguns artistas do jazz moderno. Hendrix começou por tocar em bandas de apoio a outros músicos, com destaque para Little Richard, com quem trabalhou entre 1964 e 65. Chess Chandler, baixista do famoso grupo de rock britânico The Animals, levou-o para a Inglaterra e ajudou-o a formar uma nova banda, The Jimi Hendrix Experience. E o primeiro single, Hey Joe, tornou-se quase que um padrão para as bandas de rock da época.

Em 1967, durante uma atuação de Jimi Hendrix em Londres, considerando que o público não estaria muito empolgado, ateou fogo à sua guitarra em pleno espetáculo. Evento que entrou para a história do rock e se tornaria uma marca registada nas suas apresentações, sendo repetido várias vezes. De regresso aos Estados Unidos, Hendrix foi a principal atração, 2 anos mais tarde, do icónico Festival de Woodstock e do Festival da Ilha de Wight, em 1969 e 1970, respectivamente. Jimi Hendrix morreu em Londres a 18 de setembro de 1970, em circunstâncias que nunca foram completamente explicadas, entrando para a longa lista das estrelas de rock que faleceram com 27 anos de idade. All Along the Watchtower, uma versão de Bob Dylan, incluída no terceiro álbum de Hendrix, Electric Ladyland, de 1968, é um dos cartões de visita do guitarrista.

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